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1: 22 horas e 1 minuto.
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0: 22:17.
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1: 22 horas e 46 minutos.

Muito bom dia, meus amigos e amigas. Estamos começando o programa Matando do Café da Brás. Mas não antes, sem pedir licença para você, meu amigo, minha amiga, para chegar até a sua casa através das ondas da Rádio Fera Brás FM. O programa Matando do Café da Brás, que vem todos os sábados das 6 às 8 da manhã, é bom porque tem a sua companhia. E a permissão para chegar até a sua casa, para levarmos a boa música gaúcha, a informação, a opinião, enfim, como eu sempre digo, a informação são fatos, a gente pode ter opinião diferente. E eu tenho a minha, você pode ter a sua e está tudo certo. Meus amigos, minhas amigas, é uma alegria, uma satisfação muito grande poder estar aqui nesse sábado pela manhã e que a gente possa fazer do programa Martiano Café da Brás um grande dia, uma grande manhã. Vamos tomar aquele mate amargo, vamos botar as ideias em dia, começar bem a nossa jornada e assim o programa Martiano Café da Brás pede licença para chegar aqui em Sapiranga, chegar aqui no Rio Grande, chegar em todas as querências. Se você estiver sintonizado pelo Facebook, compartilhe com seus amigos e amigas. E se você estiver sintonizado pelo YouTube, por gentileza, inscreva-se no canal, se ainda não for inscrito, né? Não custa nada, é de graça. E dá aquele joinha para que o YouTube entenda que a programação é boa e é importante. Meus amigos e amigas, com todo o pedido de respeito, pedindo licença para chegar até a sua casa, nós se apresentamos com ele, saudoso Teixeirinha. E agora nós vamos dar continuidade, né? É com eles. Pala Velho e os Nativos. Castelhana e Capricha Gaiteiro. Bom dia, meus amigos e amigas. Está no ar o programa Mateando Café na Brás.

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3: 6:16. 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

nós vamos aqui tomando nosso mate, levando a boa música até você, meus amigos e amigas, o programa Mateando Café da Brás, que tem na apresentação de Antônio Gintzel, o alemãozinho de Nova Hartz, eu e você, você e eu juntinhos, das 6 às 8 da manhã. Vamos agora com a previsão do tempo, né? Porque a gente sempre é bom ficar ligadinho, né? Sol com muitas nuvens e períodos de céu nublado, noite com pancadas de chuva. É, mas não se assuste que não é muita coisa, não. A temperatura fica entre 14 e 21 graus. A sensação térmica ficará entre 14 e 17 graus. A chuva tem 36% de possibilidade de chuva de 1 milímetro. A umidade do ar está em 97%. O vento é de 6 km por hora. O sol nasce às 7 horas e 12 minutos e vai se pôr às 17 horas e 32 minutos. A lua é cheia. E assim nós vamos indo com a previsão do tempo nesse sábado maravilhoso, com a sua companhia aqui no programa Mateando Café da Brás. É muito bom ter a sua companhia por aqui, porque a gente vai levando sempre a música até os amigos e amigas. Nossa terra, nossa gente, né? É o Brasil dos brasileiros, nosso Brasil soberano. Vamos com nós

0: nossa terra, nossa gente, com o Antônio Gringo. E depois nós vamos com Ademar de Freitas
1: E o grupo Bailanta, Vento Chucro e Começo de Baile. É coisa bem boa. Vamos que vamos, Sapiranga. Vamos que vamos, você, meus amigos e amigas de todas as querências sintonizados no programa Mateando Café Labrás.

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Muito bem, meus amigos e amigas. O programa Matiano Café da Brás, quando são 6 horas, 33 minutos, nesse sábado 6 de junho. No próximo sábado, a seleção brasileira joga pela estreia da Copa do Mundo. E não tem como a gente tendo essas críticas, reclamações, mas quando chega a Copa, a gente torce pelo nosso país. Aliás, a gente tem que torcer pelo nosso país os 365 dias por ano. A gente tem que amar e respeitar o nosso país durante os 365 dias por ano. Hein? Não é só na Copa. Mas a Copa é diferente. É a mesma coisa que as Olimpíadas. Mexe com o coração do brasileiro e da brasileira. E por isto, e por essas razões, né, vamos torcer que o Brasil possa trazer o hexacampeonato. Quero mandar um abraço aí pro meu amigo Azelar, né? Meu amigo Azelar, essas coisas que a vida nos proporciona, as pessoas queridas, pessoas amigas, aquele abraço para você e para os seus familiares. O Roberto Lopes Abi, meu sobrinho, lá no Morro Santana, em Porto Alegre, aquele abraço, guri, e gare jeito, homem velho, venha nos visitar por essa região aqui de Nova Hartz, tá bem? Abraço para ti, pra mana véia e para todos meus sobrinhos e sobrinhas, né, por extensão. E assim vamos seguindo com a programação aqui da nossa querida Rádio Ferabras FM e trazendo sempre a boa música até os amigos e amigas. A minha prima Marli, né? Veuzel, aquele abraço, minha prima. Eu não vou falar o nome de todos ou de todas ali, porque eu vou esquecer de alguém. E isso não é possível. A gente nunca deve esquecer de ninguém, né? Então, aquele abraço para meus primos e primas aqui de Sapiranga, que tenhamos todos um feliz e abençoado final de semana. E para nós se divertir um pouco agora, nós vamos com Salso Chorão, com Berenice Azambuja, depois Toque de Galpão, Vaneira, Suor e Emoção. Vamos que vamos, porque a vida não para, né? Vamos tocar para frente, porque a vida não tem hora extra. Vamos que vamos!

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3: 6 horas e 48 minutos.
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6 horas 49 minutos aqui direto dos estúdios da Rádio Ferabras. Nós queremos levar nosso abraço para o nosso amigo Leonelson Miranda, para você, para sua família, o Leonelson que também trabalha aí, tem a programação aqui da Rádio Ferabras, comunicador aqui da Rádio Ferabras. Aquele abraço especial, que tenhamos todos um feliz e abençoado final de semana, né? Também o meu amigo Baiano, né? Mais conhecido como Baiano, mas na verdade é o doutor Odair Pagliarini. É isso aí. Eu fico satisfeito por demais quando um trabalhador consegue atingir os seus objetivos. E o Baiano botou na cabeça que ia ser psicólogo, se formou, está exercendo. Então, meus amigos e amigas, é um trabalhador em busca do seu espaço. Tá certo? Grande abraço, Baiano, você e toda a sua família aí. Tchê, e o Davi Alcolumbre lá no Senado resolveu que não quer votar o fim da escala 6x1 e a redução da jornada de trabalho sem redução de salário. Recebeu o empresariado, nosso empresariado é tacanho, né? O grande empresariado falando, a Fiesp, a Fierg, são tacanho, querem acumular cada vez mais as custas do sangue e do suor da classe trabalhadora, e aí precisa a gente fazer a nossa pressão. Então, aqui no Rio Grande temos 3 senadores, Paulo Paim já disse que vota, que é favorável, é uma luta do senador Paulo Paim, e a gente tem que ir para cima do Mourão e do Heinz, que vergonhosamente, né, são contras. O Romário, que era contrário, passou a apoiar o projeto, né? Então, seu Davi Alcolumbre, cria vergonha na cara, respeita a vontade da classe trabalhadora, não tem volta essa caminhada, é agora e não tem jeito, né? Precisamos encher a caixa de e-mail deles lá de mensagens. É só assim que eles sabem trabalhar. Camponesa, Figueira Solitária, vamos que vamos e vamos seguindo com a boa música.

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nosso Brasil soberano, né? Brasil dos brasileiros. Vamos levando a boa programação aqui da Rádio Fera Brás, o programa Matando com a Fera Brás, nesse sabadão especial de primeira, né? É, como não? Então, nós vamos levando... Nós vamos levando aqui a boa programação até você e assim podendo debater todas as coisas boas. Como eu estava dizendo, nós precisamos pressionar o Senado Federal, nossos senadores, a votarem e aprovar definitivamente o fim da escala 6x1, a redução da jornada de trabalho de 5x2, com 40 horas semanais, sem redução de salário. É a nossa grande jornada, a nossa grande tarefa nesse processo. Agora vai, é época de eleições, né? Aí vai vir esses goiaca por aí dizendo: ah, porque eu sou defensor de trabalhador, porque eu defendo a classe trabalhadora. Depois, lá no Congresso Nacional, se tu olhar, votam tudo contra a gente. Voto, olha, dos 500 e poucos deputados que tem lá, 100, 130 votam com os trabalhadores. O restante tem compromisso é consigo mesmo, né? Porque não tem nenhum compromisso com o Brasil. Aliás, tem uns goiaca que andam conspirando contra o país e isso é inaceitável, né? Fosse um pobre, um trabalhador, fazendo o que está sendo feito, já estaria preso. Quem conspira contra o país precisa ir para a cadeia, não para outro lugar, né? E tem mais um vorcaro aí que é preciso esclarecer bem o que se deu com essa história daquele banco fajuto que foi para meter a mão no dinheiro dos aposentados. Nas garas da saudade, fogo de chão, depois vem os maragatos e o grupo Quero Quero, né? Encilhando o pingo, rei do rodeio. Bom dia, Sapiranga, bom dia, meus amigos e amigos de todas as querências.

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1: 7:19.
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meus amigos e amigas. Tocando aqui o programa Marchando Café Ferabrás. Bom, são 7 horas e 20 minutos aqui nos estúdios da Rádio Ferabrás FM, né? Levando a boa programação da rádio. É importante que a gente também fale que essa semana o nosso país foi, nos últimos dias, surpreendido, né? Com a taxação dos Estados Unidos levando para 25%. Isto pode causar problema aí para o setor calçadista, pode causar problema nos empregos. E tem responsável por isso, né? Tem responsável por isso. Né? Então, a gente precisa, eu sempre digo, a gente pode pensar diferente, a gente pode ter ideias diferentes, a gente não pode ser um lacaio traidor. Isso a gente não pode ser. E traidores da pátria, traidores da Constituição brasileira, é crime, trair a nossa Constituição, trair o nosso país é crime, e assim deveria ser o destino à cadeia, né? Mas infelizmente nós temos uma leva de representantes no parlamento brasileiro que envergonham a gente de ser brasileiro. Aliás, e tem uns gaúchos aí que ficam cantando de galo, mas que são os entreguistas e lambibota da bandeira dos Estados Unidos, lamentavelmente. Aqui é um programa musical, mas a gente precisa falar dessas coisas porque não dá para ficar calado. Gineteando um chamamé, é assim que nós vamos seguindo.

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Vamos que vamos, meus amigos, 7 horas 34 minutos, aqui direto dos estúdios da Rádio Ferabras FM, nesse sábado 6 de junho de 2026, e que venha a Copa do Mundo para nós torcer para a nossa seleção brasileira, né? Vamos torcer para que o nosso Brasil faça bonito na Copa do Mundo, tá certo? E lado a lado, né, vamos caminhando também para a campanha salarial dos sapateiros, né, que precisa melhorar a vida dos trabalhadores e trabalhadoras. Precisa melhorar com um aumento justo para aqueles que produzem a riqueza dos donos das fábricas de calçado, né? Não dá para só trabalhar. A gente precisa trabalhar para viver e não viver para trabalhar. A gente precisa de um bom salário para poder usufruir das coisas boas que a vida nos oferece. E tem tanta coisa boa, né? Mas que por vezes nosso salário não alcança. Então, está na hora da gente andar para frente, ganhar um belo do aumento, ganhar e a gente poder usufruir das coisas boas. Dito isto, a gente vai trazendo também, né, aquele abraço especial para o seu Arlindo Gintzel e para a dona Iva, lá em Salvador do Sul, mano velho, minha cunhada, aí sintonizados na Rádio Ferabras FM. Aquele abraço, vamos seguindo a nossa jornada. Meus amigos e amigas, o programa Martinho com a Ferabras tem na apresentação de Antônio Guindsel, lá no Mãozinho de Nova Hartz. Eu e você, você e eu, juntinhos, das 6 às 8 da manhã. Muito bem, agora nós vamos ouvir, né, seu Arlindo Guindsel. Muito bem, vamos ouvir Querência Amada, né? Gaitaços, no gaitaço do Luizinho, só na gaita. Querência Amada, só na gaita. Depois vem Vaneirão Sambado e depois vem Tando Mais ou Menos Tá Louco de Bom, né? E vamos que vamos, porque a vida não para.

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3: 7 horas e 51 minutos.
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Nós estamos aqui com o nosso mate amargo e infelizmente não conseguimos atender a todos, né? A todos os nossos pedidos de música. Então, Neri, eu prometo que no próximo final de semana eu atendo o seu pedido aqui nos microfones da Rádio Ferabrás com o Baitaca, né? Mas que barbaridade. E um abraço especial para Ana Paula Maciel, que mora lá em Santiago, sintonizado sempre todo sábado de manhã aqui na Rádio Ferabrás. Aquele abraço para você, sua família, né? Os nossos amigos e amigas de todas as querências. Meus amigos, são 7 horas e 54 minutos, estamos chegando ao final do programa Mateando Café da Brás. Eu prometo voltar no próximo sábado a partir das 6 horas da manhã, contando com a sua companhia. E aí a gente volta, né, a poder escutar aquela boa música gaúcha, eu e você, você e eu juntinhos sempre, das 6 às 8 da manhã. Tenham todos um extraordinário final de semana, né? E nós vamos agora seguir a nossa caminhada. Grande abraço, até sábado que vem e fiquem com Walter Moraes, Mateando Solito.

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1: 8:19.
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2: 8 horas e 51 minutos.

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0: Bom dia! Tudo na paz de Deus? Estamos chegando por aqui para a apresentação de mais um programa Cristo é a Resposta, pela Rádio Ferrabras FM de Sapiranga. E na direção do programa, eu, Pastor Júlio Lopes, estou por aqui para levar a mensagem do Evangelho a todos os nossos queridos ouvintes que estão ligados na programação diária da sua Rádio Ferrabras.
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0: Batendo na porta, o Espírito de Deus bate na sua porta para entrar no seu coração e na sua vida e nele fazer morada. Recém mesmo eu estava aqui lendo uma mensagem sobre o Espírito Santo, Paulo recomendando não apagueis o Espírito Santo, o não entristeçai o Espírito Santo do Senhor que habita em vós. Você sabia que quando uma pessoa começa a entristecer o Espírito Santo, daí o que que ele vai fazer? Você vai, né? Porque o Espírito Santo consola uma pessoa através das lutas, dificuldades, ele está presente na sua vida. Jesus está sentado à direita do Pai lá no céu, mas com aquele que aceitou a sua mensagem e vive na sua palavra, o Espírito Santo está dentro da sua vida, iluminando, dirigindo, e então a pessoa não pode entristecer o Espírito Santo, nem apagar o Espírito Santo. Apagar quer dizer não deixar que o Espírito Santo venha agir na sua vida. Com as coisas desse mundo, não agradando a Deus, não agrada o Espírito Santo. Então, Jesus bem falou, recomendando, você não pode servir a dois senhores. Ou agrada um e desagrada o outro, porque agradar os dois não tem condições. Como, por exemplo, vamos falar aqui um pouco, já no início do nosso programa, já vamos tocar as músicas bonitas. E, por exemplo, um cantor aí que canta música secular, sertaneja, gaúcha ou jovem, enfim, de repente ele aceitou o evangelho, passa a cantar para Jesus. Muito bem, deu um grande passo, uma grande decisão. Mas aí ele vai querer continuar cantando para Jesus e nos shows para ganhar dinheiro? Não pode, não tem condições. Ele está servindo a dois senhores? É. Como é que ele vai estar trazendo uma mensagem poderosa da parte de Deus quando está cantando numa igreja, num lugar e pregando? Aí depois ele vai lá num show, onde ele tem que agradar quem? Agradar os que estão ali, né? Sim, até vai esquecer de Deus naquela hora. Então não pode servir a dois senhores. Jesus já recomendou que os dois senhores, ele falou sobre o dinheiro, que é um senhor, pois aí se a pessoa vai cantar lá no mundão, enfim, daí ele está querendo servir a dois senhores, porque daí ele está a fim de dinheiro, né? Então não podemos servir a dois senhores. O servimos a Cristo, o vivemos aquela vida degradada de sempre, cheia de problemas, de situações difíceis, né? Sem deixar Deus transformar a sua vida. Então, para começar, nós começamos bem a nossa programação. Cristo é a resposta. Quem sabe você esperava uma resposta, já recebeu nesta manhã. Como deve proceder para não desagradar o Espírito Santo, para que ele não se retire da sua vida ou da minha vida? Por exemplo, a pessoa, vamos dizer que agora o rapaz ou a moça arrumou um namorado, uma namorada, estão juntos, né? Pretendendo se casar. Ou se casaram, e sem demora um começa a falar nas coisas que fazia antes, né? Aquela vida velha degradada, no pecado, enfim, vai desagradar o seu parceiro, a sua parceira, vai ficar triste, vai se aborrecer. Não, a pessoa tem que falar agora o que está vivendo com a pessoa, uma vida boa, né? Uma vida honesta, enfim. Não pode ficar mexendo naquilo que já passou. Então é assim com o Espírito Santo também, é a mesma coisa, devemos agradar a Ele, estar com Ele para que Ele não se retire de nós e não se apague a mensagem do Espírito de Deus em nossas vidas. Tem várias recomendações em Efésios e outros livros, páginas aí das Epístolas do Novo Testamento. Chegando música para você aí curtir a Bíblia Emanuel.
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0: Vamos lá então, agora já são 9 horas mais 13 minutos, 20 segundos aqui na Rádio Ferrabras de Sapiranga. Um abraço a todos que estão ligados aí, aonde quer que você esteja, ligado na programação Cristo é Resposta pela sua Rádio Ferrabras FM, com seu amigo Júlio Lopes. 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
0: E eu estou aqui pra lhe dizer também, nosso irmão Chiquinho ali do bairro Oeste, sempre ligado na programação, obrigado pela sua colaboração e ouvir a nossa programação com a sua família, irmão Chiquinho, sempre cooperando na música também.
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0: Vamos prosseguindo com a nossa programação, trazendo os louvores a Deus e também a música que alegra o seu coração, já oferecendo a programação para os aniversariantes da semana, você que esteve de aniversário, que Deus abençoe com alegria e

0: levando a palavra de Deus, falando em Jesus, que é o mais importante para nós, falar de Jesus. Ele intercede por nós e pela ação do seu Espírito Santo, nós vamos crendo e vamos nos convertendo melhor, porque é o Espírito Santo quem faz, que nos convence que somos errados, nos convence que somos pecadores e precisamos nos chegar para Deus e cada dia recorrer a Ele para agradecer também. Primeira, pela manhã, nós fizemos aquela oração de agradecer a Deus pelo cuidado de nós e também por iniciar um novo dia, pelo fôlego de vida que nos tem dado, enfim, e pedir a Ele a sua proteção por onde andamos, por onde vamos. Que o Senhor nos livre de todo mal. Jesus ensinou a orar o Pai Nosso e livra-nos de todo mal e nos dá o pão nosso de cada dia, importante. E depois, quando chega aí para a banda da noite, fizemos mais uma oração, se não houve tempo de fazer antes, é muito importante, mas aí fizemos aquela oração agradecendo a Deus também, porque enfrentamos mais um dia de batalha, de trabalho, enfim, seja nos negócios, nos afazeres, na implantação de empresa ou outras coisas. Aí resta agradecer a Deus, no mínimo, né, pela bondade do Senhor, é agradecer, né? Temos que agradecer pela manhã, né, e pedir a proteção e já agradecer também depois, quando finaliza o nosso dia, né? E assim nós vamos aprendendo no programa Cristo é a Resposta. 9 com 17, mais 30 segundos.
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1: e fala. E aqui nós prosseguimos falando das bondades de Deus, nosso Pai. Todo mundo sempre diz: Deus é bom. É, Deus é bom mesmo, sim. E nós, como é que somos? Como é que nós somos no nosso emprego? Com as nossas amizades? Como é que somos? Será que somos bons? Ou causamos sérias situações para os outros? É. Tem pessoas que têm capacidade de, às vezes, destruir uma família, quase, com as suas obras, com seus feitos. Mas Deus é bom. Continua dizendo que Deus é bom. Olha, a realidade da palavra de Deus é essa. Se Deus é bom, procura imitar a Ele também. Quando a palavra de Deus diz assim, está escrito: sejam santos como o vosso Pai Celestial também é santo. A palavra santo, alguém vai dizer assim: mas todos são santos, essa gente aí que diz que são evangélicos, enfim, ou até mesmo outra religião. Olha, a palavra chama santo aos santificados em Cristo Jesus, que entregaram a sua vida para ele santificar. Então, esse aí na Bíblia é chamado santos, é, que segue ao Senhor Jesus Cristo e que procura amar os seus mandamentos e o seu próximo a si mesmo. Então, de nada vai valer uma pessoa dizer que Deus é bom, porque isso aí ele é bom mesmo, mas Deus também é justiça. É. Então nós temos que ver se nós praticamos justiça, procuramos ser ajustados com os demais, para não causar aí prejuízo para o nosso próximo, em vez de causar prejuízo, causamos alegria, né? Que a pessoa pode contar conosco na hora que mais precisar. É. Uma palavra, fazer uma oração, enfim. Então essa é a vida do verdadeiro cristão. Há uma separação entre o verdadeiro. Eu sempre digo que quando a pessoa diz assim: depois eu passo, ele já está mentindo. E mentiroso não pode entrar no céu, porque foi Jesus quem falou. Mas eu falo isso aqui e falo na igreja também. Eu posso falar aqui, eu falo lá, né? Aí se vão querer me dar a oportunidade de me falar de novo, aí não é comigo, né? Se disser: não, isso aí não prega mais aqui, não tem problema. Eu tenho o mundo inteiro para pregar, quando não der aqui, eu vou para ali, eu faço daqui, faço dali. Né? Então, eu tenho que falar a verdade. Quando a pessoa diz assim: depois eu vou lá na tua casa, não precisa nem esperar, porque já está mentindo. É sinal que ele não vai ir mesmo. Esta é a realidade. Então, procuramos consertar enquanto é tempo, né? Para nós não querer enganar o nosso próximo, ficar prometendo. Então, meus amigos, nós necessitamos aí de ouvir a palavra de Deus, seja na igreja, nos encontros, pelo rádio, enfim. E nós estamos aí levando a mensagem de Deus aos corações dos nossos ouvintes. Já vem através dos anos em outras emissoras também. Olha, eu estava lembrando hoje que lá na rádio São Luís Gonzaga, eu tinha uma programação evangélica sábado das 12 a 1, sábado ao meio-dia. E aí volta aí meio um cidadão ligava: ah, vai pregar hoje? Sim, às vezes eu deixava por último, né? E depois ele disse: olha, tu é o meu pastor. Opa, eu nem conhecia o homem. Daí ele disse que ele era um advogado. E ele disse que às vezes tinha que sair, ela almoçava, tinha que sair. Acho que eu tinha um gado lá para fora para dar uma olhada aí, como sobrava tempo. Ele disse: mas eu não posso sair sem que tu vá pregar a palavra, né? É, eu te considero como meu pastor, eu não vou à igreja e eu ouço a tua palavra aí que tu traz pra gente, palavra boa, faz uma oração e tô sendo apacentado pelo teu programa aí. Veja que honra para nós, né? Termos uma programação assim, uma pessoa aí da alta sociedade também ouvindo a palavra de Deus, porque aqui eu só tenho o dever de pregar a palavra de Deus através do rádio, aonde quer que seja, mas eu não trago. Assim, a gente não tem conhecimento que todo mundo ouve, né? Às vezes alguém diz, ah, eu sou ouvinte do teu programa. Até me pega de surpresa, aí, pessoa que eu acho que nem está ouvindo a programação, está ouvindo. Um abraço a todos vocês que estão ligados à programação, vão trazendo mais música, já viemos com a mensagem, fazer aí uma oração em favor de todos os nossos ouvintes, pessoas necessitadas, o que tem de necessidade de pessoas receberem uma oração, né? É tremendo. Pessoas chorando, sem consolação muitas vezes, pessoas às vezes em quem esperava ser consolado por aquela pessoa, torna até seu inimigo ou inimiga. Mas Jesus é o nosso pastor, ele é o nosso amigo para todas as horas e ele está sempre pronto para ouvir nós, a nossa oração.
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3: 9 horas e 31 minutos.

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1: Olha, vamos fazendo um convite então da nossa comunidade na obra de Deus, toda a comunidade do bairro Oeste e arredores, para o culto de missão no terceiro domingo do mês de junho.

0: Portanto, terceiro domingo de junho, você é convidado para participar ali na igreja do bairro Oeste, ali ao lado do Colégio Érico Veríssimo. É, você chega em torno das 19 horas, é o começo do culto, né? No terceiro domingo do mês de junho. Seja nosso convidado, participe e ouça uma palavra de Deus. E ali você vai ser recebido com alegria.
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0: E ninguém fique morando debaixo da ponte, porque ali não há um abrigo. É, está sujeito a tantas coisas, né? Mas cada um tem o seu cantinho, sua humilde residência para viver. Nós queremos deixar aqui uma mensagem para você. Depois você vai seguir ouvindo aí as músicas evangélicas que temos ali. Mas eu trago para você uma mensagem de insistência, de perseverança, mesmo na luta, na dor, sobre aquela mulher que sofria anos. Foi Jesus quem falou. Que aquela mulher já andava arcatuzada, sabe, arcadinha, doente, com hemorragia. Já pensou isso aí? Perdia sangue, sofria com dores. Foram lá tantos anos, 12 anos ela já estava assim. A medicina não resolvia. Tomava os remédios, não resolvia. Não teve solução. Numa oportunidade ela soube certamente uma notícia que Jesus ia passar com o seu povo em determinado lugar, porque aonde ele ia, a multidão ia se chegando, ia procurando, uns porque precisavam, outros porque queriam ouvir uma palavra, outros porque quando acompanhavam Jesus, ele não deixava faltar nem o pão, né? Quando estavam com fome, multiplicava os pães, enfim, os peixes. Então, se alguém tivesse qualquer coisinha ali, já multiplicava, porque ele era poderoso, né? Então aquela mulher, sabendo da notícia, alguém contou para ela, Jesus vai passar lá naquele caminho assim. Ela saiu com aquela dificuldade, não sei se tinha um bastãozinho, né? Mas ela precisava uma solução para a sua vida, para a sua saúde, que já não tinha conseguido durante tantos anos. Ela já tinha essa esperança que ela ia morrer daquele jeito, certamente. E ela disse, hoje vai ser o dia da minha bênção. E ela foi indo, caminhando, sem demora já se entrosou por entre a multidão, mas era um aperto para chegar até onde ia Jesus caminhando. E ela queria, ela fez um propósito. O propósito é maravilhoso. Quando a pessoa tem propósito na sua vida, que não vive assim, como diz o gaúcho, a Deus dará, mas tem um propósito e Deus gosta de propósito. Deus atende um propósito quando a pessoa tem uma finalidade, um propósito na sua vida. E aí ela foi indo, meio tastaviando, quando não dava meio empurrão sem querer, ela quase caía. Mas o propósito dela, ela pensou assim, nem que eu não fale nada para Jesus, eu não vou contar nada para Ele o que eu estou sofrendo, mas se eu me encostar nas suas vestes, eu já vou ficar curada. Já imaginou no propósito, na decisão, na fé dessa mulher? Às vezes a pessoa está precisando, mas não quer saber de Jesus. Ele é a solução. Cristo é a resposta para a sua dor, para a sua doença, para a sua dificuldade. E ela foi indo. Dá licença, quero chegar mais ali, mas o pessoal, você já sabe, quando a multidão vai indo assim, né, numa caminhada, aí é difícil a coisa. Até que sem demora, ela chega quase perto dele. Foi chegando. E foi, dá licença. E foi indo, com dificuldade, é claro. Mas foi indo. E sem demora, ela conseguiu dar um tapa-se nas vestes de Jesus. Encostou nas vestes dele. Sem dizer nada, é claro. Nisto, Jesus parou. Parou. Opa, paramos por aqui. Ué, o que foi? Alguém me tocou. Aí eles disseram, os companheiros de Jesus, discípulos ali, Mas nesse aperto de gente ao teu redor, qualquer um tá te tocando, te esbarrando em você. Eles não, eu senti um toque diferente. Alguém me tocou que saiu virtude de mim. Ô, amigo e amiga, você precisa dar um toque em Jesus para sair virtude dele e você receber a bênção nessa manhã. E aí a mulher falou com Jesus. Quem não tinha a oportunidade de falar com ele, agora falou com ele. Ela se acusou: Senhor, fui eu que te toquei. Eu precisava te tocar para me ser curado, porque este era o meu propósito. Eu precisava ser curado, eu estou há 12 anos desenganado aí, deste jeito que eu estou aqui. Mas naquela hora ela se endireitou. Endireitou a sua cintura, seu corpo retomou ao normal. Não ficou mais arcadinha assim, né? Levantou. Fui eu que te toquei, Senhor. Eu precisava, eu saí de casa com esse propósito de te tocar mesmo, para me receber a cura. Jesus disse, com aquela voz mansa dele: Então volta em paz, mulher. Volta para tua casa. A tua fé te salvou. Maravilha! Se você está precisando, parece que não tem solução, toca em Jesus pela fé. Receba uma oração nesse momento. Grande Deus e soberano Pai Celestial que está nesse momento nos ouvindo. No nome do teu Filho amado, nosso Salvador Jesus, que curou aquela mulher pelo toque nas suas vestes. Porque saiu virtude poderosa pelo Senhor. E ela foi curada para voltar em paz para sua casa. Pedimos ao Senhor que entre nesta residência, nesta casa, dessa mulher, desse homem, desta criança, e socorre, e cura, e liberta pelo seu poder, até que ele possa dar um testemunho e falar, expressar a sua gratidão por ter recebido, porque tocou no Senhor, porque teve um propósito de ouvir o nosso programa, porque precisava de ser curado, de ser liberto, e o Senhor é poderoso. E eu creio em ti, Senhor, que vai ouvir, já ouviu a nossa oração e também a súplica desta pessoa. Abençoe e dá vitória, Pai. No nome de Jesus Cristo, nosso amado Salvador, confirma uma bênção poderosa nesta vida, para a honra e glória do Senhor.

Abençoa todos, Senhor, no nome poderoso do Senhor Jesus Cristo. Queremos agradecer a você, ligado na nossa programação, onde chama as músicas tocando aqui, em louvor a Deus e para a alegria do seu coração, certamente se acalmou através da oração e da bênção de Jesus. 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Obrigado a você. Obrigado, irmão Chico, aí, tá ligado na programação. Que Deus abençoe, oferecemos aí as demais canções que vai ser tocada aqui até as 10 horas. E que o Senhor Jesus Cristo seja louvado.

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4: 10:04.
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4: 10:05.
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Bom dia, minha gente! Bom dia, meu povo! Estou por aqui de novo na sua programação Sabadão Sertanejo da sua rádio Ferrabrasa FM. Um abraço a todos os nossos apoiadores que acreditam no nosso trabalho aqui da sua rádio Ferrabrasa neste sábado. Sábado, dia 6 de junho, já iniciou o mês e hoje já é dia 6. Isto aí, um abraço a todos vocês aí ligado aqui na FM da Boa Terra de Sapiranga. Sapiranga é bom viver. Desejando a você um bom sábado, um espetacular final de semana. O sábado é bom, o tempo é bom, não tem chuva para hoje, então vamos viver o dia de hoje. Que o amanhã pertence ao Senhor. Então vamos lá, minha gente. Qualquer coisa, o telefone é 997-546409. Por aqui nós vamos. Qualquer coisa você nos chama aí.

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4: 10 horas e 19 minutos.
5: 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Muito bem. Minha gente, 5 dias nos separam do jogão de bola. O futebol vai rolar aí na Copa do Mundo. 5 dias nos separam. Tá certo? O povo se preparando. Hoje tem um amistoso da seleção brasileira com a seleção do Egito. Aqueles ensaios, né? Mas eu fiquei admirado do rapaz aí, né? O Casimiro. Da seleção, homem titular aí, coisa tal, com experiência, deu uma pauleira no jogador ontem no treino,

Então, você vai dizer que deu duas pegadas firmes ali, né? Sendo que em treino, né, a pessoa tomara tirar o pé, né? Pra não bater no outro e nem ser batido. Mas causou comentário entre os esportistas, né? Ele deu uma agredida lá no jogador, companheiro. Mas tudo passou, diz que tá tudo certinho. É, isso aí. São coisas de futebol, né? Ouvindo uma entrevista do Dunga, aí ele estava comentando que, e é a realidade, aquilo que eu digo, futebol é futebol, né? Então alguém diz assim: não, isso aí é muito difícil agora. Tem a seleção tal que está despontando, é muito difícil. Ele disse: mas difícil sempre foi. Desde os primeiros jogos das Copas do Mundo sempre foi difícil. É? E aí ele comentou, e é verdade, aquilo que eu digo, pessoa que nunca deu um chute numa bola, aí diz que a seleção brasileira não vai passar. Isso lá no começo já vai cair fora. Mas como? Então coloca que a sua opinião, que não quer que a seleção ganhe, enfim, mas não dizer que não vai passar, né? A pessoa que muitas vezes nem entende. Vai torcer, mas não entende muito futebol. Nós sabemos que todos os jogos são difíceis, tanto para esse como para aquele. Mas o povo brasileiro não quer saber, né? Isso, o povo não quer saber. Vão torcer, já estão se revezando aí para guardar, né? E hoje é um amistoso, né? Eu vou lembrando que um dos adversários do Brasil, lá nos Estados Unidos, já abalou lá as bases, o Haiti, tocando 4-0 na Nova Zelândia. Olha lá, né? No amistoso. Então, lembra que Haiti não é brincadeira também, né? Adversário da seleção brasileira. Mas tudo pronto, tudo preparado, certamente. Treinando e fazendo um amistoso hoje. Aí vão observando aí o Lancelot, vai observando aí quem já sai jogando. E o Neymar tá naquela de esperar para melhorar. Se não der para jogar no primeiro, joga no segundo jogo. Isso aí é a opinião do seu técnico. Vamos que vamos?

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3: 10 horas e 31 minutos.
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5: Então lá vamos nós, minha gente, todo mundo junto na audiência da sua rádio Ferrabras FM da Boa Terra de Sapiranga. Sapiranga, que é bom viver, né? É especial de primeira. Um abraço a todos que estão ligados na programação, ouvindo o Sabadão Sertanejo. É, a todo o pessoal aí que estão nos bairros, nas vilas, no centro da cidade, enfim, no interior dos municípios, por aí, que estão sempre ligados na programação, no melhor som da cidade aqui da Boa Terra de Sapiranga. E a Rádio Ferrabras levando as suas informações e a musicalidade sertaneja para você na sua manhã de sábado.
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2: 10 horas e 47 minutos.
3: É isso aí, minha gente, confira a hora certinha aqui nesse sábado, dia 6 de junho, 10:48, marcou o relojão da sua rádio Ferrabras FM. Então, simbora, moçada, que estão ligados à programação, o pessoal dos supermercados, das oficinas, ainda trabalhando hoje, e isto tem que consertar o carro do cara aquele que vai dar uma passeada depois, né? Aprontar até meio-dia para detalhe e sair por aí. Isto, mas sempre se cuidando para o caso que aí os acidentes estão acontecendo, né? Essa semana, agora, não estou lembrando se foi quinta-feira, um casal de jovens, ele é filho de Caibaté, mas trabalha em São Luís, no frigorífico, e faz corrida durante a noite, fazendo entrega, né? Lá em São Luís Gonzaga, e ele e a moça iam indo para Santo Ângelo. E na divisa do município de Caibaté com Vitória das Missões, tem uma ponte perigosa ali. É, perigosa, eu conheço bem tudo lá já. Os caminhões, quando desce da vinda de Santo Anjo em direção a São Luís, às vezes o camarada perde ali a direção porque faz umas curvas e daí parece que tem uma coisa que puxa para fora da ponte. É, a gente já passando lá, já viu o caminhão cair lá embaixo na água. E ali, esse casal de jovens em direção a Santo Ângelo e bateram de frente com o Hilux. Morreram os dois ali. Ele com 20 e pouco também. Então, pessoas conhecidas, né? Ali, um acidente que deixou dois óbitos ali no local, né? Então, há que se cuidar, né? Porque já deu outro lá também nas proximidades de Passo Fundo, né? Estava conferindo ontem à noite ali. E é acidente, é morte para todo lado. Muito cuidado no asfalto, vai viajar, vai dar uma saída. Então, primeiro, dá uma olhada no seu carrão aí. Qualquer coisa, vai lá no Zé Pneu. Ali na beira do asfalto. Chega lá, toma um café com ele e diz: dá uma olhada aí para ver se está tudo legal. Isto. Ele me disse: olha, eu digo, tá, mas vai pagar quanto? Não, eu faço gratuitamente ali. Isso, então, vai lá. Um abraço, Zé Pneu aí. E o povo aí que estão na estrada, né? Viajando, mas levando sempre a musicalidade sertaneja juntamente. 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Então vamos trazendo aí, Andressa, pode tirar o seu cavalinho da chuva, 10:51 mais 28.

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1: 11 horas em ponto.
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1: 11 horas e 2 minutos.

11 horas mais 8 minutos com 30 segundos aqui na Perra Brasa, é o Sabadão Sertanejo. Ouvimos um tango aí, né? Mas vamos que vamos, oferecendo a todos nossos grandes ouvintes. A dona Adélia gosta muito dessa canção aqui que vamos tocar com César e Paulinho. 10 com 8, mas 47.

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0: 11:16.
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2: Olha aí, gente, confere a hora comigo, 11:17, certinho, nosso amigo aí ligado também, passou aqui pra gente, show de bola o programa, oferecemos aí a programação sertaneja para os nossos ouvintes, sempre ligado aqui na rádio Ferrabras FM.
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É isso aí, 11 horas mais 24 com 32. Um abraço ao nosso amigo que está nos mandando aqui as mensagens, o seu Hermes Kowalski. Um abraço e está oferecendo aí a canção aí, aqui no nosso programa, para o seu Chicão, seu grande amigo. Diz que até de noite, Chicão. Isso aí, então vai ter coisa linda por aí, boa, né? E gostosa. Isto! É, quero pedir uma da sua programação e oferecer para o meu irmão Chicão, que está de aniversário, completando 70 anos. Isto! 70 aninhos! Já é adulto, hein? Nosso abraço, parabéns, Chicão! Por aqui nós vamos, meus amigos, agradecendo a todos pela sintonia na nossa programação Sabadão Sertanejo, neste dia de sábado. Obrigado pelo carinho da sua audiência, você que participou, você que está ligado aí, desejando aí um bom final de semana. Parabéns aos aniversariantes aí também da semana.

É isso aí, vamos em frente, vamos aí agradecendo também já os nossos apoiadores, né, que acreditam no trabalho aqui da sua rádio Ferrabras. Obrigado pelo seu carinho. Segue sempre ligado à programação. Leonelson Miranda, esse dia encontrei o Leonelson lá, eu disse: "Bah, quanto tempo nós não servia, tia, aqui tá, hein?" Sempre firme, sempre ligado à programação, trabalhando em quantia, Leonelson Miranda. E também sábado, hoje, encontro com ele, aqui na Rádio Ferrabras, a partir da 1 hora da tarde. É a música sertaneja. Aqui comigo, com ele lá é a bandinha, né? Isso. Um abraço. E a todo o pessoal aí que está. Aqui, ó, conheci aqui o amigo ali. É, lá no meu trabalho, conheci o Tubarão. Diz que grande compositor, né? E eu vou tocar uma aqui. Ele se acha lá uma música lá do Tubarão e toca. Então vou tocar aqui o meu acampamento. O cara vive acampado, né? O Tubarão aí. Então um abraço a todos vocês. Muito obrigado a todos. Desejando um bom final de semana. O Tubarão está ouvindo a gente aí também.

0: 11:29.
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0: 11:30.
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Minha gente, agora são 11 horas mais 38 minutos aqui na Terra Abraço. Obrigado a você que está sempre ligado à nossa programação. Segue ligado aí no melhor som da cidade. Um abraço a todos, está na hora de dar tchau. É isso aí, meus amigos. Um abraço e um bom final de semana.

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4: 12:04.
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6: Boa tarde, queridos amigos, sejam muito bem-vindos ao programa Palavra de Esperança. Seu programa de fé, música e reflexão na Palavra de Deus aqui pela Rádio Ferrabras FM de Sapiranga. Eu sou o pastor André, estarei com vocês no programa de hoje até às 1 hora da tarde, levando consolo, ânimo e esperança de Cristo ao seu coração. Esse programa é oferecido pela Congregação Evangélica Luterana São Mateus aqui de Sapiranga. Estamos ao vivo também pelo nosso WhatsApp, pelo nosso Facebook e pelo nosso YouTube. Então você pode nos achar tanto no Facebook como no YouTube. É só procurar IELB Sapiranga, tudo junto, IELB Sapiranga, que você vai nos encontrar tanto no YouTube como no Facebook. Lá você pode acompanhar o programa ao vivo, pode ver a gravação, ou ao vivo também pode deixar lá seu comentário, deixar seu recado, que nós teremos grande prazer aqui de acompanhar e de ler aqui ao vivo. Deixe o seu comentário, deixe o seu pedido, que nós, na medida do possível, iremos atender. Deus abençoe, fique conosco nesse programa que está iniciando para trazer amor e paz a toda a sua casa. Os que amam a Deus serão como o brilho do sol ao anoitecer.

queridos amigos, esse é o programa Palavra de Esperança, aqui pela Rádio Ferrabras FM. Deixe seu recado aí pelas nossas redes sociais, pelo YouTube ou pelo Facebook. É só procurar IRB Sapiranga que você vai nos encontrar, pode acompanhar o programa ao vivo e também deixar seu comentário ou pelo WhatsApp. Você pode mandar uma mensagem por WhatsApp aqui da rádio, número 51997546409, ou então pelo meu WhatsApp, 51995965289. Teremos grande prazer aí em ver seu recado e poder atender na medida do possível. Queremos também aproveitar este momento para deixar aí alguns recados dos nossos cultos deste fim de semana. Temos hoje, sábado, na Congregação São Mateus, aqui no centro de Sapiranga, culto às 18h30 da tarde, às 18h30. Então, neste mês de junho, julho e agosto, os cultos de sábado na Congregação São Mateus são às 18h30 e não mais às 19h. Então, meia hora mais cedo aí para fugir das horas mais frias. Também temos culto hoje no bairro 7, na Escola Almeida Júnior, às 19h. Então, culto hoje sábado, dia 6, às 19h também no bairro 7, na Escola Almeida Júnior. Temos culto amanhã, domingo, dia 7, às 9h, na Congregação São Mateus, aqui no centro de Sapiranga. Também temos culto no bairro Centenário, da Congregação do Bom Jesus, que se reúne na Escola William Oscar Conrad, ali no Poli, amanhã às 8h30 da manhã. Entrada ali pela lateral, que dá acesso ao ginásio. Então, temos culto amanhã no bairro Centenário, às 8h30 da manhã. Culto no bairro Amaral Ribeiro, Congregação Castelo Forte, amanhã de manhã, dia 7, às 8h30 da manhã. E temos culto no bairro São Luís, a Congregação Bom Pastor, culto amanhã também às 8h30 da manhã. Muitas oportunidades de estar na casa de Deus nesse momento, nesse final de semana. Deixar o seu recado aí também hoje com a gente, já a Valdira Silva de Oliveira, deixando o seu bom dia. Bom dia, dona Valdira, obrigado aí pela companhia. Também a Dorli Becker, deixando aí seu bom dia. Então, bom dia, Dorli, obrigado aí pela companhia. Também Luzimari Santos, deixando bom dia, estamos na escuta, que Deus nos abençoe sempre, amém, que assim seja. Luzimari, obrigado aí pela participação. Nós seguimos com mais uma canção em louvor ao nosso Deus.

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4: Queridos amigos,

perseguição foi algo bom. Normalmente desejamos uma vida sem problemas, sem dores, sem dificuldades. Mas a experiência do salmista nos ensina algo muito importante. Deus é capaz de transformar até mesmo os momentos mais difíceis em oportunidade de crescimento, amadurecimento e aproximação dele. Talvez você esteja ouvindo essa mensagem enquanto enfrenta alguma luta em sua vida. Pode ser uma enfermidade, uma preocupação com a família, dificuldades financeiras, solidão, tristeza. Nesses momentos, é comum nos perguntarmos onde Deus está. E a resposta da palavra de Deus é clara: Ele continua presente em sua vida. Ele não abandona os seus filhos quando chega às dificuldades. Pelo contrário, muitas vezes é justamente nesses momentos mais difíceis que percebemos mais claramente como Ele cuida e protege cada um de nós em seu amor. O salmista reconhece que Deus lhe faz bem. Mesmo passando por aflições, ele pode olhar para trás e perceber que o Senhor esteve conduzindo sua vida. Quantas vezes isso também acontece conosco? Há situações que não entendemos enquanto estamos passando por elas, mas depois percebemos que Deus esteve trabalhando silenciosamente para o nosso bem. Isso não significa que Deus tenha prazer no sofrimento. Significa que o seu amor é tão grande que ele consegue tirar bênçãos até das circunstâncias mais difíceis. A maior prova deste amor está em Jesus Cristo. Ele conhece a dor, o sofrimento e a rejeição. Ele carregou sobre si os nossos pecados na cruz, para que tivéssemos perdão, paz e esperança. E porque Cristo ressuscitou, sabemos que nenhuma aflição tem a palavra final. Talvez hoje seu coração esteja assim cansado, talvez esteja enfrentando um problema que parece sem solução. Mas lembre-se, Deus continua sendo bom e continua agindo. Sua palavra é verdadeira, seu amor é fiel. O salmista declara que a lei do Senhor vale mais do que milhares de peças de ouro ou de prata. Isso nos lembra que as maiores riquezas da vida não são aquelas que o dinheiro compra. A maior riqueza é saber que pertencemos a Deus, que somos amados por Ele, que temos Sua promessa e a vida eterna em Cristo Jesus. Por isso, não perca a esperança. Confie no Senhor, entregue a Ele as suas preocupações. Ore, leia a Sua palavra. Lembre-se de que Deus está cuidando de você, mesmo quando seus olhos não conseguem perceber. Que o Senhor fortaleça seu coração, console suas dores, renove sua esperança nesse dia. Que a paz de Deus, que excede todo entendimento, guarde seu coração e sua mente em Cristo Jesus.

Queridos amigos, queremos aproveitar aí para dar os avisos dos nossos cultos desse fim de semana. Temos culto hoje às 18h30 da tarde, às 18h30, na Congregação São Mateus, aqui no centro. E também culto às 19h, na Escola Almeida Júnior, no bairro 7. E amanhã temos culto no bairro São Luís, Congregação Bom Pastor, às 8h30 da manhã. Culto no bairro Amaral Ribeiro, Congregação Castelo Forte, também às 8h30 da manhã. Culto no bairro Centenário, Congregação Bom Jesus, que se reúne ali no Poli, amanhã às 8h30 da manhã. E aqui no centro de Sapiranga, na Congregação São Mateus, culto amanhã às 9h da manhã. Então, muitas oportunidades de estarmos aí na presença do nosso Deus, em sua casa, em culto a Ele. Deixamos mais alguns recados, aqui o Paulo Grafunder deixando aí: boa tarde, pastor André e demais irmãos em Cristo, estamos agradecidos por todas as bênçãos recebidas do Senhor, pedimos orações pelas pessoas enfermas, abraço a todos. Obrigado, Paulo, pela sua participação. Também temos aqui Lídia Benck: boa tarde, de Porto Vera Cruz, assistindo, olha só, está indo longe aí nosso programa, né, lá nas margens do Rio Uruguai, Porto Vera Cruz, né, bela cidade. Eu já estive aí por perto, né, já passei aí um ano e meio morando em Porto Xavier, aí, então, pertinho de Porto Vera Cruz aí, né, uma ótima região, a região missioneira. Então, né, obrigado aí, dona Lídia, pela participação, abraço a todos. Dona Alcenira Cronin, deixando também aí seu recado, seu bom dia. Então, bom dia, dona Alcenira, obrigado aí pela sua participação. Seguimos aí com mais uma canção.

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4: 12 horas e 32 minutos.
5: Queridos amigos, estamos de volta aí depois dos anúncios aí da Rádio Ferrabras. Queremos trazer uma mensagem para vocês baseada no Evangelho de Mateus 9, 9 a 13, onde Jesus então chama Mateus para ser seu discípulo. O texto então nos conta que Jesus estava passando por um local onde Mateus estava sentado trabalhando como cobrador de impostos, ou como era chamado na época, um publicano. Olhando para ele, Jesus simplesmente lhe disse as seguintes palavras: siga-me. E no mesmo instante, Mateus se levantou e o seguiu. Mais tarde, Jesus foi até a casa de Mateus, onde estava acompanhado de outros cobradores de impostos e outros publicanos. Estavam todos sentados à mesa, fazendo uma refeição. Quando os fariseus viram aquilo, perguntaram aos discípulos de Jesus: por que o mestre de vocês come com publicanos e pecadores? Jesus então lhe responde: os sãos não precisam de médico, e sim os doentes. Vão e aprendam o que significa quero misericórdia e não sacrifício, pois não vim chamar os justos, e sim os pecadores. Quando Jesus encontrou Mateus, ele não viu apenas um cobrador de impostos. Naquela época, os cobradores de impostos eram desprezados pelo povo. Eram vistos como pessoas corruptas, desonestas, indignas de respeito, afinal, eram aqueles que trabalhavam contra o seu povo e a favor do governo romano. Mas Jesus viu em Mateus aquilo que ninguém mais enxergou. Ele viu uma pessoa necessitada da graça, do amor e do perdão. Viu alguém que poderia receber uma nova vida. E isso é uma notícia maravilhosa para ele e para todos nós. Nós também, como Mateus, carregamos muitas falhas. Também temos nossos pecados, nossos arrependimentos, nossas dores. Talvez você que esteja nos ouvindo agora possa estar pensando: se as pessoas soubessem tudo o que eu já fiz, talvez me olhariam bem diferente. Ou quem sabe alguém esteja carregando uma culpa por decisões erradas do passado. Quem sabe uma ferida que ainda não cicatrizou no coração. Talvez exista aquele pecado que pesa na consciência, ou quem sabe até mesmo um sentimento de fracasso e de quebra. Mas o Evangelho de hoje nos mostra que Jesus não se afasta dos pecadores, ele se aproxima deles. Jesus não esperou que Mateus mudasse de vida para depois chamá-lo. Jesus primeiro o chamou. para que a sua presença mudasse. Primeiro vem a graça, primeiro vem o amor, depois a transformação. É assim que Deus age no coração e na vida de cada um de nós. É comum as pessoas pensarem, não, primeiro eu preciso consertar a minha vida para depois me aproximar de Deus. Mas é o contrário. Nós nos aproximamos de Deus como estamos, com nossas lutas, com os nossos medos, com nossas fraquezas, com os nossos pecados, com as nossas falhas. E então, permitimos que Ele nos transforme pela sua graça e pela ação do seu Espírito em nossa vida. E essa é uma mensagem de grande esperança para todos aqueles que se sentem cansados e sobrecarregados. Jesus não vem para aqueles que são perfeitos, ou melhor, que pensam que são perfeitos. Jesus veio para os que sabem que são necessitados, para os fracos, para os pecadores. Ele mesmo diz que os são não precisam de médico, e sim os doentes. Imagine uma pessoa doente, recusando a ajuda porque sente vergonha de procurar o médico. Seria um grande erro, não é verdade? Da mesma forma, muitas pessoas se afastam de Deus justamente quando mais precisam dele. Quando enfrentam crises, quando estão sofrendo, quando caem em pecado, quando sentem culpa. Mas é exatamente nesses momentos que Cristo nos diz: venha a mim. Eu estou aqui por você. Quero cuidar de você. Quero perdoar você. Quero restaurar a sua vida. Nosso valor não depende daquilo que os outros pensam de nós. Não depende dos erros do passado. Nosso valor está no fato de que somos amados por Deus. Jesus olhou para Mateus e enxergou alguém que valia a pena entregar sua própria vida na cruz. Jesus olha para você, da forma em que você está, da mesma maneira como olhou para Mateus. Ele conhece você pelo seu nome, conhece suas lágrimas, sabe das suas preocupações, das suas angústias, conhece suas orações silenciosas, e Ele continua dizendo a você que está me ouvindo agora: siga-me, confie em mim, creia. Talvez esse chamado de hoje signifique confiar mais em Deus. Talvez signifique entregar a preocupação que você tem nas mãos de Deus. Talvez signifique voltar-se para a sua palavra. Talvez signifique retomar uma vida de oração. Talvez signifique lembrar que existe perdão para você. O mais belo de tudo é que Jesus não apenas chama aqueles a quem ama. Ele não apenas chamou Mateus, ele sentou-se à mesa com Mateus. E naquela época isso era sinal de comunhão, de amizade, de acolhimento. Jesus não oferece palavras apenas, ele oferece sua presença. E ele faz ainda o mesmo hoje. Quando ouvimos sua palavra, quando podemos estar na sua casa, quando oramos, quando confiamos nele, podemos ter a certeza que Cristo está presente em nossa vida. Não só por palavras, mas verdadeiramente presente, trazendo sua presença de paz. Uma paz que não depende das circunstâncias, é uma paz que permanece em nós, apesar das dificuldades que enfrentamos. Você talvez esteja enfrentando um problema que parece impossível de resolver, talvez esteja preocupado com sua saúde, aflito com a família, sofrendo com a solidão, passando por um momento de luto ou dor. Lembre-se, Jesus continua sendo o seu Salvador, o mesmo Salvador misericordioso que chamou Mateus, que chama você. Ele acolhe pecadores, ele continua perdoando, restaurando, trazendo paz e esperança. Ele caminha junto daqueles a quem ama, ele caminha ao seu lado. Por isso, não desista, não perca a esperança. Não pense que seus erros são maiores do que a graça de Deus. O amor de Cristo sempre é maior, seu perdão é maior, sua misericórdia é maior e suas promessas são para você e duram para sempre. Confie nele e siga-o, hoje e sempre.

queridos amigos, queremos avisar aí dos nossos cultos desse fim de semana. Temos culto hoje na Congregação São Mateus, às 6:30 da tarde. E no bairro 7, na Escola Almeida Júnior, culto às 19h, hoje. Amanhã, domingo, temos culto às 9h na Congregação São Mateus. Também temos culto às 8:30 da manhã, amanhã, domingo, às 8:30, no bairro Centenário, na Escola Williosca Conra, no Poli, culto da Congregação Bom Jesus. Temos culto também da Congregação Castelo Forte, do bairro Amaral Ribeiro, amanhã, às 8:30 da manhã. E culto no bairro São Luís, Congregação Bom Pastor, amanhã, às 8:30 da manhã. Seu Rude Hope, que também entrou em contato com a gente, deixando aí seu boa tarde a todos os ouvintes. Boa tarde, seu Rude, obrigado aí pela sua companhia. Nós queremos aproveitar também este momento para falarmos com Deus em oração. Senhor Deus, nosso amado Pai, agradecemos por Tua Palavra que fortalece a nossa fé e renova nossas esperanças. Obrigado porque em Jesus Cristo encontramos perdão para nossos pecados, consolo para nossas tristezas e paz para nossos corações. Abençoa todos que estão nos ouvindo neste momento. Sustenta os enfermos, consola os aflitos, fortaleça os desanimados e guarda todos sob o Teu cuidado. Conduze-nos nessa semana pelos caminhos da Tua vontade e ajuda-nos a confiar sempre em Teu amor e nas Tuas promessas. Tudo isso te pedimos em nome de Jesus, nosso Senhor e Salvador. Amém. Que a graça do Senhor Jesus Cristo, o amor de Deus o Pai e a comunhão do Espírito Santo esteja com todos.

Queridos amigos, estamos chegando ao fim do nosso programa Palavra de Esperança deste sábado. Obrigado pela sua companhia nesta tarde, foi muito bom estar com você nesta hora de música, oração e meditação na Palavra do nosso Deus. Que o Senhor abençoe seu fim de semana, fortaleça a sua fé e sua esperança a cada novo dia. Que a graça do Senhor Jesus Cristo, o amor de Deus e a comunhão do Espírito esteja com você hoje e sempre. Nos encontramos no próximo sábado, se Deus assim o permitir, aqui na Rádio Ferrabrás, para mais um programa Palavra de Esperança. Ou eu ou o Pastor Joelson, um dos dois, estará aqui no microfone da rádio para trazer uma palavra de vida e esperança ao seu coração. Na sequência agora, fique com o nosso amigo Leonelson Miranda e que Deus abençoe a todos nós.

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2: 13 horas e 3 minutos.
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0: Sábado 6 de junho do ano de 2026.
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0: Lembrando a você que hoje à tarde tem bailão.
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0: São 13 horas e 9 minutos, show de bandas pra você até as 5 horas da tarde. Leonelson Miranda e você? Você e Leonelson Miranda, é mais emoção na Ferrabras.

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1: Que maravilha de voz aqui na Ferrabras FM. Você liga e é só sucesso. Começamos com os atuais. Rosto desmaquiado pra você aqui no show.
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Musical União cantando e encantando pra você.

0: 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Vem me fazer feliz. 997-546-409. É show pra você. Viu seu pause e banda cantar o Vem Me Fazer Feliz, Carlos?
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3: 13 horas e 28 minutos.
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1: Pois é, sou eu, né? 13 horas 29 minutos aqui na Ferrabras FM.
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1: Fazer o seguinte aqui, hoje tem o Cláudio aqui, hoje tem o Cláudio, né? O Cláudio vai falar aqui no Show de Bandas. Cláudio da Musida, do Musical União, vai falar aqui no Show de Bandas com o Leonelson Miranda, na Ferrabras FM, a melhor rádio de Sapiranga. Fala, Cláudio!
3: Alô, gente, tudo certo? Aqui é o Cláudio Musical União. Olha só, você está no baile da União mais uma vez. Prazeraço para nós fazer esse convite especial a todos vocês, tá bom? Dia 6 de junho estaremos de volta na Sociedade 30 de Novembro para mais um baile da Verinha Prussiane. Você é nosso convidado especial para vir fazer a festa com a gente, tá bom? Não esquecendo, musical União Vive a Cores, dia 6 de junho, na Sociedade 30 de Novembro, do bairro Centenário. Vamos ser nosso convidado especial. Ponto marcado, vamos ver por lá, valeu!
1: Tá certo, é hoje, né? Hoje, a partir das 3 horas da tarde, tem o baile da Verinha, o bailão da Verinha Prussiano, ali na Sociedade 30 de Novembro, com o Musical União, né? O Musical União estará tocando ali e animando a festa ali no bailão da Verinha Prussiano. Augusto Gonchorowski, meu queridinho, vai falar aqui do Show de Bandas também. O Augusto vai pedir uma música aí para sua família magnífica. Alô, Augusto Gonchorowski, na São Luís, aquele abraço. Boa tarde para ti, meu querido. Tudo certo?
4: Boa tarde, seu Miranda.
1: Boa
4: tudo
1: tarde.
4: Bem com você, sua
1: tudo
4: família?
1: Certo, meu querido.
4: Aqui tá tudo bem. Queria pedir uma música pra minha morena, a Lúria.
1: Tá certo, meu querido.
4: Meus enteados que estão me visitando hoje.
1: Que maravilha.
4: O William e a Bianca. Escolhe uma música pra nós aí.
1: Tá certo, meu querido.
4: Escolha. Tudo bem?
1: Tudo certo, meu querido.
4: Um abraço pra vocês.
1: Grande abraço, obrigado pela audiência aqui no Show de Bandas Musical. Calmão para o meu querido Augusto Gonchorowski e família.
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1: Até às 5 da tarde tem Leonelson Miranda na Ferrabras FM.
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0: faz isso não. 13 horas 43 minutos. Não, vou chorar então. Sniff, sniff, sniff. Céu e Cantos, te amei demais. Daqui a pouquinho, depois dos apoiadores, tem essa música aqui, ó. Essa música vai lá pra dona Adélia Machado, ouvindo Show de Banda.
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0: Mas é depois dos apoiadores, viu, dona Adélia Machado? Depois tem, depois de, do Valsinha do Amor, tem essa daqui, ó. Essa daqui, cadê a vinheta, Leo Nelson Miranda, por favor? Por favor, não é o site, Leo Nelson Miranda. A vinhetinha, cadê a vinheta, Leo Nelson? Não, vai ser vinheta mesmo aqui, o forró do alemão. Alemão! É o forró do alemão ou fica amor com o alemão do forró, Leo Nelson Miranda? Opa! O show de banda!
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0: São 13 horas e 44 minutos. Fica amor!

0: São 13 horas 44 minutos na Ferrabras FM. Carlos André, por favor, na vinheta, me socorre, Carlos.
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0: 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Sempre no ar, viu? Sempre tocando sucesso. 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
1: Essa banda aí é o Cosmo Express, viu? Cosmo Express. Deixa eu mandar abraço aqui pro Antônio Ginzel, o alemãozinho do Mateando com a Ferrabras. Hoje de manhã eu tava escutando o Antônio Ginzel ali no Mateando com a Ferrabras FM e ao vivo ali pela Ferrabras FM, né? Maravilha, maravilha, maravilha mesmo. Deixa eu mandar um abraço aqui para a dona Adélia Machado, está nos ouvindo lá no Voo Livre. Obrigado pela audiência, obrigado pela participação via 997-546-409. Né, dona Adélia? Um abraço para ti, para toda a sua família magnífica, ouvindo o show.
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1: Até às 5 da tarde tem Leo Nelson Miranda e você na Ferrabras FM com a Valsa do Amor. Para dona Adélia Machado dançar lá com o maridão Antônio Machado. Vamos lá, eu quero ver vocês dançando aí. Eu, no Voo Livre, show de bandas.
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1: De rosto coladinho.

são 13 horas e 57 minutos aqui na Ferrabras FM. Dá uma paradinha aqui, Leonelson Miranda. Vamos fazer o seguinte aqui, o seguinte. Olha só o alemão do forró aqui, ó. Cadê o alemão? Cadê o alemão? Canta um pouquinho aí, alemão. Balança o povo, ó. O alemão do forró aqui no show. Tome forró no show.

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2: 14:02. 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
1: Sou eu ao vivo aqui da Ferrabras FM, né? Até as 5 tem Leonelson Miranda no Show de Bandas da Ferrabras FM.
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1: Show de Bandas para Augusto Gonchorowski lá na São Luís, com toda a sua família visitando o Augusto. A esposa, a Dona Lúria, também está sintonizada na Ferrabras FM. Aquele abraço do Leonelson Miranda e de toda a equipe da Rádio Ferrabras FM. Do João Antônio Rodrigues lá no bairro Oeste, aquele abraço. Família Gomes, magnífica, ouvindo o Show de Bandas no bairro Oeste. Obrigado. O Carlos, a Dona Suzana e a Thalia em Campo Bom, grande abraço, obrigado pela audiência. Alô, Ivan, do bairro Santo Antônio, um abração do Leonelson Miranda. Alô, Mauri, tá ouvindo o Show, Mauri, pelas ruas de Sapiranga, magnífica. Alô, Dona Tere e a Dona Lecir Cardoso, no bloco 9, eu passei por ela hoje e ela disse: e vou escutar o Show de Bandas. Dona Tere, aquele abraço do tamanho do Rio Grande do Sul pra ti, meu anjo. Alô, Marino e a esposa, Dona Rosa, em Campo Bom, ouvindo o Show de Bandas. Alô, Marli, na Vila Brito, também em Campo Bom, ouve o show, obrigado. Jorge Bauer na rua. José Saibel no Centenário, aquele abraço. Alô, Dona Clebi e Olinto Moraes, ouvindo o Show de Bandas lá na São Paulo, um abração. Nádia Schaefer, Aline Laura na São Jacó, Lu Antonini no Amaral Ribeiro. Muito obrigado. O Dilson e a Dona Maria nos ouvem aqui pertinho da rádio. Ao seu Chits e a Dona Lídia também estão na audiência. Obrigado! Alô, enfermeira Rosa, esposo Antônio, ouvindo o Show de Bandas.
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1: Alô, Andrei. Andrei, cadê o Andrei? Cadê o Andrei? Tá por aqui, Andrei? Deixa eu pegar aqui o Zap Zap. Já tá na picape aqui, eu voarei com os atuais, né? Fazer o seguinte, o Andrei, boa tarde, tudo bem? É o Andrei do Centenário, toca Voarei os Atuais. E o Fígado de Aço, Rainha Musical. Tem que ter Fígado de Aço, né? O Rainha Musical, ofereço para o Cláudio, Claudete, Salete, para você. Abraços, abraço, meu querido. Obrigado pela audiência. Obrigado pela sintonia na melhor rádio de Sapiranga. Vamos que vamos, então. Como diz o Antônio Machado, os atuais, voarei para o Andrei, o Cláudio, a Claudete, a Salete. Todos para o Leonelson Miranda também, né? Obrigado. Vamos voar, então, aqui no Show de Bandas da Ferrabras FM. Olha só que introdução magnífica no show.
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1: É os atuais. Os reis do bailão no Show de Bandas.
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1: Sou eu ao vivo aqui na Ferrabras FM. São 14 horas e 17 minutos no show.
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0: Alô, pessoal do da Vila Irma. Ah, o pessoal lá da, do Recanto das da Araquãs, Leonelso Miranda. Não é Recanto das Araucárias, Leonelso Miranda. É Araquã, Araquã. Tá certo, né, meus queridos? Alô, família Gomes. Magnífica família Gomes, sempre na audiência da melhor rádio de Sapiranga e do show de bandas.
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0: Pessoal lá do, do Floresta, né? O Getúlio, lá o Getúlio. No Vitória, o Getúlio no Vitória ouvindo o show de bandas. Kleber do Nascimento. Aquele abraço, Joaquim Antônio de Souza Goulart. O Petrius, a Dona Rose. Muito obrigado pela audiência do pessoal da Vila Nova. Pessoal lá do Voo Livre, aquele abração do tamanho do Rio Grande do Sul do show.
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0: Liga pro Leonelso Miranda, manda zap zap, fala com o Leonelso Miranda. Não deixa o programa ser monótono.
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0: Vamos que vamos, dele que dele, com o musical Festerê pra você, quem sabe ama. Aqui é show de bandas pra você até as 5, tem Leonelso Miranda, né? Na comunicação da melhor rádio de Sapiranga. E o bailão da velhinha pro Ciano às 3, viu? Não perca!

Banda Ébanos, 14 horas 26 minutos. Tá na cara. Daqui a pouquinho, às 3 horas da tarde, tem bailão da Verinha Prussiano. Sabe quem vai estar por lá animando a festa? O Musical União, sucesso pra você aqui na Rádio Ferrabras FM. Coisas do Amor, Musical União no show. É bailão da Verinha Prussiano na Sociedade 30 de Novembro, apoio do show de bandas. 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
2: 14 horas e 29 minutos.
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1: São 14 horas e 32 minutos aqui no Show de Bandas.
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1: Até as 5 tem Leonelson Miranda, viu? Assim que tem Érico Muniz na comunicação do Conexão. Depois tem o Luiz Aragão, viu? Comunicando no Bailando com a Ferrabras FM. Show!
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1: São 14 horas e 32 minutos na Cidade das Rosas e do Voo Livre. Passa a música aí pra você que tá chonado, viu? Novela das 9, Terceira Dimensão, cantando aqui na Ferrabras FM. Para o pessoal do Piquete, Novo Horizonte, Santa Fé Magnífica e Vila Irma. Um abraço!
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0: Panorama, cantou pra você, apaixonado por você aqui na Ferrabras FM. Vou pra Santa Catarina às 14 horas e 38 minutos no show.
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0: Terceira Dimensão, cantando na Ferrabras FM, Vou Pra Santa Catarina. Daqui a pouquinho, depois dos apoiadores, tem essa música aqui no Show de Bandas.
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0: Castelo de Sonhos, Banda Magia Musical. São 14 horas e 42 minutos. Participa do Show de Bandas. 997-546-409. São 14 horas e 42 minutos. Já voltamos.
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1: São 2:46 na Ferrabras FM, no Show de Bandas até as 5. Banda Magia Musical cantando pra você Castelo de Sonhos aqui no show.
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1: Da Ferrabras FM, é claro.
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1: 997-546-409 pra você mandar a sua mensagem de voz. Eu quero ouvir a sua voz aqui no show.
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4: 14 horas e 59 minutos.
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1: Começou o bailão da Verinha Prussiano ali na Sociedade 30 de Novembro. Musical União animando a festa ali na Sociedade 30 de Novembro. Não se enrola, Leonelson Miranda, por favor, emoção, né? É, no, na Sociedade 30 de Novembro, bailão da Verinha Prussiano, sucesso com o musical União neste sábado, apoio da Ferrabras FM.
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1: Quem tá por lá, né? Pessoal maravilhoso, se divertindo ali no bailão da Verinha Prussiano. Daqui a pouquinho vou tentar, né? Vou tentar fazer o seguinte aqui, ver o, pelo Facebook. Vou dar uma olhadinha no Facebook da Verinha Prussiano pra ver o que tá acontecendo lá no bailão da Verinha Prussiano, né, gente?
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1: São 3 horas e 1 minuto aqui na Ferrabras FM. O Rogério Banda, Rogério Magrão e Banda cantando aqui na Ferrabras FM. Amor de novela, 997-546-409. É show, viu?
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1: Boa tarde, Sapiranga.

0: sucesso no Sul. 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
0: São 3 horas e 19 minutos. Bebo e choro aqui na Ferrabras FM. Por que você não liga para mim? Por que você não liga para mim? 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
0: Não.
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0: Lu Antonini no Amaral Ribeiro.
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0: Grande abraço aí pro João Zanir. Lá no Mercado Oliveira, em Pato Branco, no Paraná. Muito obrigado pela audiência, que você sintoniza a Ferrabras FM, é show, viu?
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0: São 3 horas e 20 minutos na Ferrabras.

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3: 15 horas e 32 minutos.
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1: São 3 horas e 34 minutos. Pega fogo, cabaré. Vamos lá então, olha só, né? O bailão da Avenida Prussiana tá bombando ali está bombando ali na Sociedade 30 de Novembro. E o Show de Bandas também. Eu tenho pra você agora, deixa eu dar uma olhadinha no horário, né, no Nelson Miranda? São 3 horas e 34 minutos. Calcinha Preta, Pega Fogo, Cabaré. Vai lá, vamos lá. Show de Bandas.
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1: Tchau, tchau. Tchau, Cabaré. Show de Bandas na Ferrabras.
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1: É, Show de Bandas, Leonel Miranda ao vivo, disse a

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5: Pois é, são 3 horas e 48 minutos. Ferrabras FM está no ar. Aqui o sucesso vai tocar. É mais emoção. É mais emoção. Sintonize o rádio nessa estação. Cosmo Express aqui no Show de Bandas. Sempre tocando sucesso.
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5: É, com o Leonelson Miranda e você também, que faz parte do programa Show de Bandas e representa o Show de Bandas aí na sua cidade, no seu bairro, na sua casa, ouvindo o show, né, Dona Tere? Alô, Dona Tere! No bloco 9 do Residencial Centenário, ouvindo o show de bandas, representando o show de bandas ali no Residencial Centenário. Antônio Machado tava saindo, né, pra ir pro baile com a Dona Délia Machado, e o Leonelson Miranda não viu a mensagem aqui, né, Antônio Machado? Obrigado pela participação do Antônio Machado aqui no show de bandas. Eu vou reproduzir o áudio do meu querido e magnífico comunicador do Bom Dia Sapiranga, o Antônio Machado. Antônio Machado, fala no show de bandas, por gentileza, por obsequio, meu querido Antônio Machado.
6: Vale, Nelson, você dizendo que já começou o bailinho da Velhinha pro Ciano, e eu e a Adela ainda temos em casa, nem fuma ainda. E hoje nós vamos lá mostrar a dança, como é que é a dança lá. É, só sucesso.
5: Tá certo, Antônio Machado. Tá certo, Antônio Machado. Divirtam-se. O Lu Antonini no Amaral Ribeiro. Fala, meu anjo.
7: Olá, seu Leonelson Miranda. Tudo bom?
5: Tudo certo, meu anjo.
7: Como é que você está?
5: Tudo legal. Tudo Alex Cruz.
7: Graças a Deus. Um ótimo saldo abençoado para vocês aí.
5: Muito obrigado, meu anjo.
7: Fala para minha toalha branca.
5: Tá rodando, toalha branca. É, o bailão da Verinha pro Centro tá bombando ali na Sociedade 30 de Novembro.
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5: E hoje o Antônio Machado e a Dona Adélia Machado estão ali se divertindo e tomando uma gelada ali no bailão da Verinha pro Centro.
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1: Deixa eu mandar um abraço pro Lucas de Porto Alegre ouvindo o Show de Bandas. Daqui a pouquinho tem a música dele, viu? Obrigado, Lucas, pela participação aqui pelo Zap Zap da Rádio Ferrabrás FM.

coisas esotéricas na Ferrabras FM. Aqui você liga e é só sucesso. Boa tarde, curtindo o show de bandas daqui de Porto Alegre. Gostaria de ouvir a música Você, da banda Toque de Mágica. Obrigado, Lucas, de Porto Alegre. Tá curtindo aí a música, é?

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2: 16 horas e 1 minuto.
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0: continua tocando sucesso. É mais emoção, sintonize o rádio nessa estação. Ferrabras FM está no... Que maravilha de rádio. Muito obrigado pela audiência.
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0: Ao vivo na Ferrabras FM até as 5, viu? Até as 5 horas tem Leonelson Miranda com você e pra você. Boa tarde, curtindo o Show de Bandas daqui de Porto Alegre. Gostaria de ouvir a música Você, da banda Toque de Mágica. Obrigado. É o Lucas de Porto Alegre. Já ouviu, né, Lucas? Obrigado pela audiência, Lucas. Dona Tere, lá do Bloco 9, no Residencial Centenário, vai falar aqui no Show de Bandas com o Leonelson Miranda. Não é mesmo, Dona Tere? Alô, meu anjo! Tudo bem, tudo certo contigo? Fala, meu anjo!
2: Oi, Leonelson Miranda, boa tarde.
0: Aqui é boa tarde.
2: Do Bloco 9. Eu gostaria de ouvir uma música, as duas músicas.
0: Legal.
2: Uma da... do... Anjo na Balada.
0: Certo.
2: E Era Moça.
0: Tá na picape.
2: Atendido, muito obrigado. Ofereço Era Moça pro senhor e pra sua esposa.
0: Opa!
2: E o Anjo na Balada pra mim.
0: Tá certo, então, meu anjo.
2: E olha, seu programa é muito bom mesmo. Só o senhor pra alegrar nós.
0: Muito obrigado, meu anjo.
2: Pra me alegrar eu, né? Mas. Bom sábado.
0: Muito obrigado.
2: Um bom domingo e uma boa semana de trabalho. Que Deus nos guarde em todos os dias.
0: Que assim seja.
2: Vou guardar as músicas. Tô aqui escutando o seu programa.
0: Vai lá então, vai lá.
2: Abraço.
0: Abraço, meu anjo. Obrigado.
3: Alô, gente, aqui é o Paulinho do São Francisco.
0: E aqui é o Leonelson Miranda, da Ferrabras FM, do Show de Bandas. 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

Aí, no moça, deixa eu falar com ela aí no, no telefone, não, no microfone. Olha só que maravilha, né? Até ele escolheu, pediu, o Leonel Miranda toca no show.

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1: São 4 horas e 17 minutos agora na Ferrabras FM no Show de Bandas. 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

0: Aqui você liga e é só sucesso, né? Cosmo Express vai cantar pra você Cheiro de Shampoo no show de bandas. Agora são 4 horas e 18 minutos. Show de bandas da Ferrabras FM.
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1: 16:28.
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0: São 4 horas e 31 minutos aqui no Show de Bandas.
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0: Tchau, tchau, amor, aqui no Show de Bandas da Ferrabras FM. Canta a banda G10. 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
2: Pois muito bem, são 16 horas e 45 minutos. Estamos nos minutos finais do show.
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2: Danúbio Azul vai cantar pra você agora, bonita e bandida, né? Na Ferrabras FM. Ela é bonita, viu? Mas é bandida.
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2: 16 horas e 45 no show.
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0: É sempre o coração culpado, né? Banda Mercosul, a cada copo de cerveja, a penúltima de hoje. Vamos encerrar com essa música aqui no Show de Bandas.
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0: Banda San Marino pra você no Show de Bandas.
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0: Pois muito bem, acabou-se o que era doce aqui no Show de Bandas da Ferrabras. Antes de encerrar o programa Show de Bandas, vou colocar no ar a Tere, né? Não deu tempo de tocar a música da Tere. Mas deixa eu falar aqui ó, o seguinte, Leonelso Miranda. Antes de encerrar o programa, deixa eu mandar um abraço pro meu querido Valdemir. Valdemir Rodrigues estava na escuta, escutando o Show de Bandas. Eu e a Estelinha escutando o Show de Bandas, né, Valdemir? Um abraço para ti, obrigado pela audiência, obrigado pelo carinho. Um abração para ti e até segunda, né? Até segunda tem... Nos encontramos lá na secretaria. Tere, fala, meu anjo, para encerrar o programa Show de Bandas. Eu vou chorar, viu? Mas eu fico te devendo esse pássaro livre aí no Show de Bandas. Fala, Tere.
1: Oi, Leonelson Miranda, você pode rodar a música para mim? É eu, sabe quem sou eu?
0: É Tere.
1: A música dos atuais, Pássaro Livre eu sou?
0: Pássaro Livre.
1: Se tu puder rodar para mim, tu roda. Ou se não, bota, se não puder, escolha uma e bota. Mas eu gostaria de ouvir essa música. Pássaro Livre eu sou. Se eu for atendido, meu muito obrigada. Eu sei que tá no final do programa, quase, mas acho que dá tempo ainda, né? Tô aqui escutando. Eu tava com visita, minha filha veio me visitar. Agora ela foi embora. Daí eu tô aqui agora. Limpando a casa e escutando o seu programa. Se puder rodar, bota aí pra mim.

Vamos encerrar por aqui o programa Show de Bandas, Leonel Miranda. Vamos encerrando o programa Show de Bandas com Pássaro Livre, Os Atuais, Prateri, do Bloco 9 do Residencial Centenário.

0: Nos despedimos dizendo para você que o programa de hoje teve a direção geral do Anilton Pereira, as vinhetas do magnífico Carlos André Martins, a produção, apresentação, animação, Leonel Sumiranda. É show!
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0: Obrigado a você que participou via 997-546-409. Muito obrigado a você que deu, nos prestigiou aqui na Ferrabras FM.

0: Passam Livre. Tere, um abraço. Obrigado pela audiência. Tchau.
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4: 17 horas e 1 minuto.
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1: 17:19.
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3: 17 horas e 21 minutos.

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0: Obrigado.
1: Agora. 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
2: 17:38.
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2: 17:39.

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1: 17:53.
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1: 17:56.

0: Obrigado.
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2: 18:14.
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1: 18:33.
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1: 18:51.
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1: 19:09.
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1: 19:12.

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1: 19 horas e 20 minutos.

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0: 20h06.
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0: 20h06.
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0: 20h08.
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0: muito bem, já estamos por aqui para trazer alegria, satisfação para o ouvinte que está aí com o seu radinho ligado, aí nos seus lares, com a sua família. Muito obrigado, vocês que estavam ouvindo aí a Ferrabras antes com a programação automaticamente. Então agora nós vamos junto, convido vocês para ir junto com a gente. A partir de agora são 20 horas e 10 minutos com a programação O Bailando na Ferrabras aqui com o Luiz Aragão. Você pode ligar, se você quiser, para o nosso fone WhatsApp, que é o 997-546409. Pode mandar um texto ou um áudio também. E também pode entrar pelo nosso site, que é o www.radioferrabras.com.br. Vamos lá então, vamos abrindo a nossa programação. Ah, mas antes não podemos esquecer de Deus. Vamos a lembrar, agradecendo a Deus por tudo de bom que Deus nos dá. Em primeiro lugar, a vida e a saúde, por tudo de bom que Deus nos oferece. Tudo temos que só agradecer. Muito obrigado, nosso bom Deus, nosso Pai poderoso. Agradeço imensamente de coração. Mandando um beijo carinhoso para as crianças e um abraço a todos que estão aí nos seus lares, aí junto com a sua família, nós ouvindo. Se sintam todos abraçados. Então, se você escolheu a Ferrabras FM, você está na melhor. Aqui você tem as melhores músicas, as melhores canções. Pode ter informação também, o clima, tempo. Vamos lá então, vamos abrindo a programação. São 20 com 12 minutos. Vamos trazendo para vocês com quero ver uma coisa aqui com qual é. Os músicos aqui para mim não errar. Com Gilberto e Gilmar, Do Outro Lado da Cidade. E com João Bosco e Vinícius, Vou Doar Meu Coração. E também vamos ver aqui com qual é a outra dupla aqui, o cantor. É com o Leonardo, Quando um Homem Ama Demais. Tá aí para vocês, 20 com 13 minutos. Vamos junto?
1: 20 horas e 13 minutos.

20 horas e 20 minutos.

0: Muito bem, muito bem. 20 horas e 27 minutos. 8 horas e 27 minutos. Trouxemos para vocês aí Juramento Cruel com João Lucas e Valdemar de Freitas Assunção. E também Quando um Homem Chora Demais com outra dupla. E João Bosco e Vinícius, Vou Voar Meu Coração e Antes. Então, vamos lá com o nosso apoio. Logo em seguida, mais música para vocês.
1: Horas e 28 minutos.
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1: 20 horas e 28 minutos.
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1: 20 horas e 29 minutos.
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0: bem, vamos prosseguindo. Vamos lá, 20 horas e 30 minutos. Vamos com a música A Casa da Vovó para vocês. Tá aí a hora certa e a música. São 20 horas e 30 minutos. E A Casa da Vovó com Lourenço e Lorival. Aquele abraço.
1: 20 horas e 30 minutos.

0: 20h33.
1: Muito bem, muito bem. Quero agradecer a pessoa que está conosco aqui. É, nós curtindo, vamos lá. A dona Ledi Saul, muito obrigado, dona Ledi. Vai a programação aí para a senhora. Um abraço para todos vocês. Um beijo para as crianças.

20 horas e 39 minutos.

0: 20h45.
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0: 20:51.
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Muito bem, muito bem. 20 horas e 58 minutos. Trouxemos para vocês aí nossa foto com Felipe Amorim e Zé Felipe. E também com Wesley Safadão, a despedida, a participação do Zé Neto e Cristiano. E o Ferrugem, pai de menina. Não de estrela. Guilherme Santiago. E Marília Mendonça também, e com Stefanello Santo Antônio, e Tiago e Samuel Sinome, Simone Mendes, Amor Diferente, e Maiara e Maraíza, Vou em Goiânia. Tá aí para vocês. Aí tivemos com o Léo Canhoto e Robertinho A Colina, 20 horas e 59 minutos. Vamos para o nosso apoio, que é rapidinho. Logo em seguida, mais música para vocês.

0: Ah, é, tivemos também na nossa foto com Felipe Amorim e Zé Felipe e casa da vovó com os magrinhos ali, Lourenço e Lorival.
1: Em ponto. 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
1: 21 horas em ponto.
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1: 21 horas e 1 minuto.
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1: 21 horas e 2 minutos.